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0: gente. Obrigado.
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0: Bacana pra se divertir, infláveis gigantes, tirolesa, diversão pra família toda, tá? Válidos pros finais de semanas, tá? Esses vouchers, então você manda aí o seu nominho e já programa um fim de bem bacanudo, beleza? Dito isso, manda teu clássico também, que é aquele momento que você brilha na nossa programação. Escolhe uma música das antigas e manda ver, vamos curtir junto. Tá? Manda áudio 943-99-9130, te espero.
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com YouTube, Beautiful Day. É assim, ó, viagem gostosa pra você curtir. E agora, 10 e 12, vamos fazer o seguinte, vamos pra 2002. A gente curtiu um som do ano 2000, agora vamos pra 2002, viajar com os Paralamas do Sucesso, essa banda que é todo mundo é apaixonado, né? Unanimidade. No Brasil e fora do Brasil, todo mundo que conhece ama os Paralamas. E aí, a música que a gente vai curtir, Seguindo Estrelas, foi lançada em 2002.

0: hit de um momento difícil da vida de um dos maiores vocalistas do rock nacional, do pop rock, um dos mais queridos, carismáticos, e a gente só tem elogios, né? Ficaria aqui horas, mas a música tá aqui, a gente quer curtir, bora!
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0: Rádio Disney é tudo com Oasis, Don't Go Away.
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0: Tem artista que vai ao Rock in Rio e tem Ivete Sangalo, que praticamente já tem lugar cativo. Dona e proprietária, né, dos espaços todos. Bom, em 2026, a cantora chega à marca de 20 apresentações no festival, somando edições no Brasil, Portugal, Espanha e Estados Unidos. A história começou em 2004, em Lisboa, e a estreia dela no Rock in Rio Brasil foi em 2011. Hoje, Ivete é a artista que mais subiu ao palco do evento, sabia? Na sequência do ranking, aparecem as bandas portuguesa, né? No caso, Chutos e Pontapés e Sepultura. Capital, Inicial, Frejá e Metallica também estão entre os campeões. E você aí, lembra qual show da Ivete no Rock in Rio te marcou mais?
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0: 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Boa noite.
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Giuse è tutto con NSYNC. Vai, vai, vai. Ó, quarta-feira, com o pezinho já na quinta-feira e com o pezinho sabe aonde? Ai, ai, Flórida. Ai, ai, avião, Rádio Disney. Ai, ai, tem gente embarcando, tá?

0: embarcar junto com a galera, já tá embarcando. Conta tudo aí sobre o avião Rádio Disney que começou, né, Ju?
1: E aí, galera, Rádio Disney diretamente do aeroporto, esperando para embarcar no avião rumo a Orlando. O avião Rádio Disney tá oficialmente começando e a gente tá esperando dar o nosso horário para poder embarcar e aproveitar muito essa semana que vai ser cheia de magia, aventuras, comprinhas e, é claro, muita diversão. O único porém, podendo assim dizer, né, é que vai fazer um calor de aproximadamente 40 graus Celsius lá na Flórida, mas é claro que todos os momentos divertidos que a gente vai viver junto com o ouvinte que ganhou a promoção e com a galera Rádio Disney vai amenizar um pouco essa sensação. Então, se você estiver ansioso, curioso para saber de tudo que vai acontecer, convido vocês a nos seguirem nas redes sociais, @RadioDisneyBrasil, e é claro, fica ligado sempre nos 91.3, porque a Rádio Disney é tudo.
0: É isso mesmo, Ju. Agora sim, bebam bastante água, se hidratem, tá bom? E a gente vai ficar de olho aqui, ver se tá todo mundo hidratadinho, bonitinho, com as suas garrafinhas de água, mas se divertindo muito. @RadioDisneyBrasil, já tá seguindo a gente? 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
0: Rádio Disney 10:44, boa noite.
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1: É isso, vai lá, faz seu pedido que a gente realiza. Fala, garoto.
2: Olá, boa noite a todos,
1: boa
2: a todos
1: noite.
2: Que estão vindo. Tom aqui de São Paulo, Zona Sul. Queria pedir Creed, What Arms, What Open. Obrigado, Rádio Disney é tudo.
1: Pronto,
2: valeu.
1: 10 de 10.

0: tudo com Creed. Essa é a programação mais nostálgica aqui da Rádio Disney. Clássicos de segunda a sexta, a partir das 10 da noite. Eu vou mandar beijão pra quem tá com a gente curtindo muito. Ó, Noite Fria com Jogos e a Melhor Rádio. Primeira vez escutando a rádio, somos de Santos e amamos. Manuela de... Faltou um nome, né? Manuela de Santos. É... Rádio Disney só toca as mulheres. Será que a Manu também tá nessa turminha aí jogando? Manda nome, tá, galera? Nenê de Bocaina, São Paulo. É, Rádio Disney é a melhor. Boa noite, Ivan. Estamos por aqui, Luiz Felipe, é, de... Como é que é? Luiz Felipe Rodrigues de Castro. Bom demais. Todo mundo curtindo a Rádio Disney. Meu sonho é ir pra Disney com a Rádio Disney. A Bonita aqui tá acompanhando o avião Rádio Disney, que você também pode acompanhar através do nosso Instagram. A galera tá decolando. Avião Rádio Disney, a galera indo pra Flórida viver experiências incríveis, mágicas. Só que na Rádio Disney, promoções que são tudo. 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
0: Rádio Disney 11.1, boa noite.
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0: vai levar uma moeda mágica no valor de R$200. Então vamos combinar assim, 11:30, 4:05 da tarde, você não vai perder a senha? Combinado? Então é nóis.
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0: Stefani, Rádio Disney é tudo.
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0: Tem música que atravessa gerações e Djavan tá provando isso mais uma vez. O primeiro álbum da carreira dele, a voz, o violão, a música de Djavan, completa 50 anos e vai ganhar uma edição especial nesta sexta, dia 4 de setembro. O disco chega remixado, remasterizado e com novidades. Duas faixas ganham versões inéditas, só com voz e violão. E Maria das Mercedes aparece em versão estendida, tá? Se Djavan já faz parte da sua playlist, vale o play pra ouvir de novo com outros detalhes. Djavan sempre vale a pena ouvir, né? Não importa.
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0: Rádio Disney, tudo cantando, Tex Onelli, com me, 11h40. Beijão pro Marcos, tá no Paraná curtindo a Rádio Disney. A Carla, Interlagos, Zona Sul com a gente, um beijo. Carlos também tá curtindo a Rádio Disney. A galera da cidade de Guarulhos, David e companhia, salve, salve. Lucas, Wellington, boa noite, queridão. Valeu por estar com a Rádio Disney. Janaína, a irmã Carla também tá curtindo a gente. Que beleza, né? Família toda. Aliás, cada dia mais gente chegando. Josimar, um beijo pra você, querido. Volto daqui a pouquinho. Nosso último trecho da viagem, né? Mas a nossa viagem vai até meia-noite. Então, continua ligado que eu volto já já.
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0: 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Boa noite.

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12: Vambora, nosso último trecho da viagem. Tira foto, filma, aproveita, curte, vive a vida.

0: clássicos. Em grande estilo e com presente, par de ingressos para família no parque. Lá no Parque Vila Lobos, vão se divertir, tá? Com infláveis gigantes, tirolesa, muita diversão para a família toda. Lauriston de Freitas Pereira. Você ganhou, querido? Lauriston. Será que eu tô falando certo seu nome? Lauriston de Freitas Pereira, telefone final 9827, ele é do Campo Limpo, Zona Sul. Ganhou, é teu, ninguém tasca. Par de ingressos pro Família no Parque. A nossa produção vai fazer contato contigo. Clássico, fica por aqui. Se você não é o Lauriston, fica triste não, porque de onde saíram esses ingressos, tem muito mais. Só colar na Rádio Disney, tá bom? Promoções mil aqui rolando pra você poder aproveitar. Então se liga, clássicos de hoje, fica por aqui.
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1: Thiaguinho anunciou a corrida Tardezinha pra 2027. O projeto vai unir corrida de rua, música e pagode em 6 capitais brasileiras, entre elas São Paulo. Depois dos percursos, o público também vai poder curtir apresentações musicais. Boa pedida, né? BTS mandou um recado especial para os fãs brasileiros antes dos shows em São Paulo. O R.E.M. disse que o Brasil é o país que mais quer visitar, né? O grupo se apresenta no Morumbis no dia 28, também 30 e 31, nos dias, né? Então, 3 dias aí em outubro, 28, 30 e 31, com ingressos, meu amor, esgotados. Ana Castela contou em tom de brincadeira que tá cansada da vida de solteira e que quer viver um novo amor. A declaração foi feita durante uma participação no É de Casa da Globo, enquanto mostrava como curtiu a festa do peão de Barretos.
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1: Rádio Disney, meia-noite 34.
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2: Mais amor e menos drama. 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

microfone é meu. Para tudo que você tá fazendo. Tá aí dirigindo, motorista de aplicativo de táxi, enfim. Fala, passageiro, eu vou ter que dar uma paradinha aqui rápido. Manda essa, fala.

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Cadê o nome do bonito? Cadê o nome? Peraí que eu vou achar. Calma, calma. Florentin? É Florentin? É o seu nome? Manda aí, se eu tiver...

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0: Quem cresceu com High School Musical vai gostar dessa. Lucas Graham, Corbin Blue, Monique Coleman, que viveram Ryan, Chad Taylor, vem ao Brasil para um evento da Disney em Campina Grande, na Paraíba. O Imagineland on the Road. E tem a chance, né, de encontro com eles. Assinantes do Disney Plus podem participar de um sorteio até 12 de setembro, tá? Serão dois vencedores, cada um com direito a um acompanhante e um par de ingressos para o evento. O sorteio é dia 17 e transporte e hospedagem não estão incluídos, tá? 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
0: De volta na nossa madruga, Vanunes na área contigo. Daqui a pouquinho tem kit Mahogany pra vocês. Meninos, já mandaram o nome aí?

Alô, meninos! Turminha dos meninos que estão aí na madrugada ouvindo a Rádio Disney. As meninas também poderiam participar, claro. Tem um kit bacana aqui, ó. Masculino da Mahogany. Marca brasileira de cosméticos e perfumes sofisticados. Com sabonete triplação, balm. Mahogany, viva sua vida. Vai viver sua vida mais cheiroso, Fábio Garcia. De Cangaíba, Zona Leste, telefone final 9116. É teu, esse kit tá bom, queridão. É teu e ninguém tasca, ninguém vai mexer nesse kit não. Os meninos aqui...

0: assim, ó, lugarzinho bom esse, Rádio Disney, é tudo. Eu sou a Van Nunes, volto às 10 da noite no Clássicos dessa quinta, espero te encontrar, um beijo.
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2: Eu acho que você tem que mandar aquela mensagem. 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
3: Ei, boa noite. Antes de te bloquear, eu só vim te dizer que a partir de hoje pode tocar o terror, fazer o que quiser fazer. A boca é sua, curte sua farra. Sinto mais nada.
2: Não, apaga.

0: Você tá comigo aqui na Rádio Disney. 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

tudo! Que sequência! Eu simplesmente adoro, ó. Coloquei o volume no máximo aqui dentro do estúdio pra ouvir essa sequência que ficou maravilhosa, né? Você curtiu? Então fica comigo que já já tem mais.

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boa noite, boa madrugada. Tô imaginando você aí no trabalho, no trânsito. Que trânsito, né? Essa hora não tem trânsito. Você tá aí rodando pelas cidades, essas ruas vazias. Bem, uma boa hora pra ouvir essa daqui, ó.

0: é tudo. Ai, como é bom ouvir essas músicas que te tiram do chão, não é?
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E aí, ser da madrugada, como é que você tá? Nós somos seres da madrugada, né? Eu e você. Você daí, trabalhando, com insônia, ou apenas ouvindo a Rádio Disney nessa hora tranquila? Fica comigo até às 5 da manhã.

obrigada. Você tá comigo aqui na Rádio Disney. Espero que seu dia tenha sido legal. E agora eu sei que você tá aí pelas ruas de São Paulo, dando carona pra Rádio Disney. Adoro isso.

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0: Gosta, né? Rádio Disney é tudo. Aqui, Júlia Almeida. Daqui a pouco a gente volta com mais músicas. 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

Bom dia, como você preferir, sabe por quê? Estamos aqui na madrugada, Rádio Disney, até às 5 da manhã e você fazendo companhia, trabalhando em casa, com insônia. Fica junto comigo.

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5: Bora então, time da manhã, já passamos da metade, agora quinta-feira, pré-sexta, daqui a pouco final de semana tá chegando aí com feriado prolongado na segunda. Bora lá, time da manhã! Oi, oi, oi! Quinta-feira, 3 de setembro de 2026, muito bom dia pra você que tá com a gente, muito bom dia pra você que é time da manhã, tá indo pro trabalho, pra escola, pra faculdade, vamos juntos aqui, posso pegar uma caroninha com você? E ó, te esperando aqui já, hein? Sim! 943-99-9130, cadê você no nosso WhatsApp, mandando aquele bom dia, quero falar seu nome já! Já, já. É tudo.

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0: Então vamos, é pré-sexta-feira, quinta-feira, time da manhã, dia 3 de setembro de 2026, mínimas de 16 graus de sensação térmica. Bom dia.

Rádio Disney é tudo, 943-99-9130. Quem começando o dia com a Rádio Disney, tô próximo aqui de você, Serginho, passando na Avenida Paulista. É o Edgar. Ô Edgar, tamo junto, meu querido. Bom trabalho aí pra você. Tá aqui, ó. Acende a luz do carro aí, dá uma piscada na luz do carro aí pra eu ver daqui da janela. Aê, boa, meu querido. Quem mais aqui também? É a Flávia aqui com a gente, o Leônida, a Caterine, o Murilo, quem mais? José de Carapicuíba. Fala, meu bom. Bom dia, Serginho. Tamo aqui, ó, com você também, tio Wagner, Transporte Escolar Cruz Azul, tamo junto, tio Wagner, obrigado pelo som ligado aí, bom trabalho pra você. Serginho, Marcel e Luciana de Arara, São Paulo, aqui com você ligadinho também, ô, meu querido, ô, casal, tudo de bom aí pra vocês, viu? Eliana Rocha do Capão Redondo aqui também com a Rádio Disney, vamos que vamos, Serginho, é quinta-feira, pré-sexta, como você fala, sim, pré-sexta, hein? Pré-sexta, daqui a pouco tá chegando o final de semana. Wallace aqui com a gente também de Franca, abraço, Wallace. Grande beijo, um grande abraço pra todo mundo que tá assistindo a gente pelo Disney Plus.

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1: Cadê esse time da manhã que começa o dia com a Rádio Disney? Despertador de São Paulo no ar. Nesta quinta-feira, dia de São Gregório Magno, dia do Guarda Civil, dia do biólogo, dia de que mais aqui? Organizações populares, tudo hoje, viu? Dia de dar bom dia pra Suzana.
2: Ô, pensei que ia esquecer de mim.
1: Não, vou esquecer de você não, garota. Gostaria, mas sou obrigado a olhar pra você toda vez que eu abro, porque você tá bem na minha frente.
2: Tá vendo?
1: É
2: tá
1: fuça
2: vendo,
1: com
2: carinho?
1: Fuça,
2: gente,
1: fuça
2: recebo.
1: Com fuça.
2: Olá, olá.
1: Ontem a gente foi comer rosquinha donuts, né?
2: Isso.
1: E você escolheu do Pikachu.
2: Isso.
1: É, né?
2: E você...
1: É o Pokébola.
2: Isso.
1: Tá certo, então.
2: É.
1: Vamos, tava bom, garota.
2: Tava bom,
1: tá
2: eu
1: certo,
2: gostei.
1: Então.
2: Quero
1: tá bom.
2: Outros agora. Você me paga outro,
1: inclusive,
2: tá?
1: Se vocês quiserem ver toda essa palhaçada, a gente colocou lá no nosso Instagram. O meu é Serginho Brale e o seu?
2: Arroba eu, Suzana Abreu.
1: Suzana ficando com o bigode sujo de doce de leite.
2: Não, quem ficou foi você. Não vem não, hein? Não vem não,
1: ô, garotinha.
2: Oi.
1: Todo mundo quer esse kit aqui.
2: Todo mundo.
1: Kit oficial da Disney. Princesa. Oh. Um presente especial pra você que ama o universo das princesas da Disney. Tem um monte de princesa dentro. Um monte de coisa de princesa.
2: Então manda aquele áudio 943-99-9130.

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1: E aí, você viu? Você viu?
0: Viu, garota?
2: Eu não vi.
0: Você viu, garota?
2: Acho que não.
0: Palmeiras derrubou o tabu de 2020 e embolsou 9 milhões na Copa do Brasil.
2: Derrubou o tabu que tava lá no campo?
0: É o tabu. Isso, é o tabu.
2: O tabu, o primo da tábua?
0: Minha nossa.
2: Ué, você falou que derrubou,
0: tá
2: ué.
0: Cedo,
2: na hora que tava
0: hein,
2: correndo?
0: Meu? Logo cedo
2: na
0: assim,
2: hora que
0: meu?
2: Eles estavam correndo, eles derrubaram.
0: Não é, garota.
2: Não é,
0: o Palmeiras voltou à semifinal da Copa do Brasil após quase 6 anos e garantiu 9 milhões com a vaga. O time de Abel Ferreira não chegava a essa fase desde 2020, quando eliminou o América Mineiro, né? E foi campeão sobre o Grêmio. O clube soma agora 18 milhões em prêmios e enfrenta o Vasco na semi em novembro, viu?
2: Ah, pensei que tinha derrubado coitadinho.
0: Deu 0-0, né? Aí dando 0-0 aí não deu, né?
2: É,
0: foi,
2: aí é empate, né? Aí nem lá nem cá.
0: Não, mas já tinha o primeiro já. Ah, deixa pra lá.
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0: Ô, time da manhã, cadê vocês?
3: Bom dia, Rádio Disney. Sérgio e Suzana e meus quinta série de plantão.
2: Oi.
3: Bom dia pra todo mundo. Nosso dia vai ser maravilhoso.
0: Opa!
3: Sou José de Carapicuíba.
0: Fala, Zé.
3: Marginal Pinheiros, tá tudo tranquilo.
0: Tá
3: hoje é quinta/sexta, né?
0: Rapaz.
3: E Rádio Disney é tudo.
0: É tudo! Muita gente contando os dias pra esse final de semana. Oh. Tem prolongado.
2: Prolongado.
0: Tem prolongado.
2: Tem, já estamos com um pezinho
0: lá. Tem pezinho no prolongado.
2: Já.
4: Dizem aqui Nicole da Vila Andrade.
0: Nicole.
4: Estamos indo em direção ao Capão Redondo.
0: Capão.
4: Por enquanto, tudo indo bem.
0: Tá certo. Giovanni
4: Gronk cheia,
0: mas
4: andando.
0: Tá bom.
4: Um beijo, quero esse kit aí das princesas pra minha bebê. Rádio Disney é tudo.
0: Valeu. Nicole direto do helicóptero, hein? Parece que tava no helicóptero, hein? E agora o que temos aqui?
1: Tá
0: ó?
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0: É o time da manhã começando o dia na Rádio Disney, mandando mensagem pra quem?
2: Olá, atenção, Silvinha, sua namorada tá mandando um áudio aqui de aniversário pra você.
0: Vamos então.
5: Bom dia, Silvinha. Hoje é um dia muito especial e eu quero te desejar todas as coisas boas que esse mundo possa lhe oferecer. Que Deus te abençoe muito e que você tenha um dia extremamente especial do jeitinho que você merece. Saiba que você é o amor da minha vida. Eu te amo muito. Beijo da sua neca.

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0: garota.
1: Oiê.
0: Uma passarinha me contou.
1: Uma passarinha?
0: Contou. A passarinha veio e me contou que essa é a última semana do Baú do Tesouro.
1: Certo.
0: Última chance pra você pegar aquela moedinha que vale 200 reais, que só desbloqueia com 100 esse baú, que ela é moderno.
1: Ah, sim.
0: Tá bom? E a gente, como bons quinta séries que somos, a gente praticamente entrega essa senha antes da hora.
1: Exato. Né? A gente fala as diquinhas.
0: A nossa dica que é praticamente falando a senha.
1: Exato,
0: né?
1: Bem fácil.
0: Então, você fica com a gente, time da manhã, que já já a gente começa a soltar essas dicas. Inclusive, a gente fez um vídeo muito legal contando como faz pra desbloquear esse baú e mostrando o baú.
1: É, sabe por quê? Porque eu peguei o senhor querendo
0: abrir. Eu queria,
1: abrir o
0: queria
1: baú,
0: abrir, queria
1: tá?
0: abrir, que, mas então, é com senha. Mas tá aberto aqui. Então, mas enfim, aí tá lá no nosso Instagram.
1: Tá lá.
0: Arroba Rádio Disney Brasil, tá no Instagram da Rádio Disney, né? Mas também a gente colocou no nosso lá.
1: Exato.
0: Né?
1: Tá lá mostrando Serginho querendo abrir.
0: Não, eu tentei abrir do meu jeito.
1: Ah, tá.
0: Tentei abrir do meu jeito. O meu Insta é Serginho Brale, você pode ir lá conferir. E o da Suzana também tá lá.
1: Tá lá.
0: Qual que é?
1: Eu, Suzana Abreu.
0: Então tá, deixa o like, comenta lá pra gente, que se a gente chegar a 1 milhão, a gente sorteia um... Não, não sorteia não. Vai, fala que sorteia.
1: Vai, fala.
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1: E atenção que São Paulo está oferecendo vacina gratuita contra a raiva para cães e gatos em 20 postos fixos. A primeira dose é indicada a partir dos 3 meses e o reforço deve ser anual. A maioria dos locais funciona de segunda a sexta e o centro de zoonoses também está atendendo aos sábados.
0: Você vai tomar?
1: Olha, eu vou.
0: Atenção para quem vai entrar em uma escola da rede estadual de São Paulo em 2027. As matrículas já estão abertas e vão até dia 18 de setembro. O cadastro pode ser feito pela Secretaria Escolar Digital no Poupa Tempo ou direto na escola. Quem já é aluno da rede tem vaga garantida. Se quiser, eu vou que você te leva, pô.
1: É isso, aí você toma junto.
0: Que tá, não, que isso.
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5: Ô, time da manhã, teve jeito não, né? 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

0: Marcos e Belucci, Rádio Disney, tudo pena que você já namora, 6h41, falarei isso pra alguém, Suzana, pena que você já namora?
1: Ah,
0: garoto, e aí, você viu? Você viu?
2: Falaria assim, quem tá namorando que você tá de zóio?
1: Eu não tô não.
2: Ah, sim.
1: Olha, você viu? Não viu não?
0: Não sei.
1: São Paulo proíbe cães e gatos a serem mantidos acorrentados. Saiu a lei 18.527, que foi sancionada pela prefeitura. Aí sobre, entrando em vigor, proibido acorrentar os cães e gatos aqui na capital.
0: Bom, assim, não pode deixar cachorrinho e gato acorrentado não. Gostamos dessa.
1: Pois é, além disso, eles devem ter acesso, claro, permanente, água limpa, alimentação, higiene. Sim. Não pode ficar no sol,
0: na
1: chuva.
0: Não pode.
1: Gostei dessa lei.
0: Anotei
1: aí,
0: tudo daqui, vou deixar você assim então lá em casa.
1: Água limpa.
3: Bom dia, Serginho, bom dia, Suzana, bom dia, time da manhã, aqui é a Ana do Jardim de Abril, já cheguei no meu destino.
0: Sei.
3: Passei aqui pelo Parque Vila Lobos, pela professora Fonseca Rodrigues, hoje tudo tranquilo, tudo favorável.
0: Tá bom.
3: Rádio Disney, eu quero ganhar o kit das princesas. Eu quero os bagulho aí pra mim. Beijo, Rádio Disney. É tudo.
0: Concorrendo aqui, bonita. Pode deixar, viu?
1: E agora uma fiada?
4: Não, me diga assim.
1: O que que acontece quando uma pedra amarela cai no rio vermelho? Olha,
0: primeiro
1: só
0: que já é difícil achar. Bom que é fácil achar a pedra amarela. Segundo que também o rio vermelho... Tem um mar vermelho, não serve?
1: Não. Tem que ser essa daqui.
0: Então tá, vai.
1: Pra poder a charada fazer sentido. Você não sabe, não?
0: Ah, todas fazem um sentido.
1: O que é que acontece quando uma pedra amarela cai num rio vermelho?
0: Sei não.
1: Ela afunda.
0: Por quê?
1: Porque ela afunda.
0: Mas
1: é
0: isso,
1: pedra.
0: Mas pode ser em qualquer mar e qualquer pedra, né? Pode. Nossa, mas descobriu o Brasil agora, hein, meus? Parabéns, hein, meu?
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10: Olha, time da manhã, é pré-sexta-feira, muita coisa pra fazer hoje, hein?
11: E aí, time da manhã, tá por onde? Manda mensagem 943-99-9130, vem!
10: É tudo!

0: aqui, tem presentinho pra você, que é o quê? Um iPhone 18. Mas nem lançou, mas nós já separamos um pra você.
1: Nada mais, nada menos que o iPhone 18, gente.
0: Exatamente.
1: É isso. Então, você vai ouvir a frase que a gente vai falar logo após a propaganda eleitoral. E aí, você vai mandar com a hashtag...
0: Esse iPhone é meu. Mais plus a frase. Exatamente. Isso. Então daqui a pouquinho. Terminou, a gente toca uma música e na sequência já fala.
1: Isso.
0: Podemos contar com você, time da manhã.
1: Podemos.
0: São Paulo começando o dia com a Rádio Disney. Até já.

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1: E aí, você viu? Você viu?
0: Ficou sabendo lá, garota?
2: Não fiquei, não.
0: Não ficou?
2: Não fiquei.
0: Como que você não ficou sabendo disso aí, garota?
2: Fala.
0: Todo mundo tá falando isso aí.
2: O quê?
0: Não tá sabendo?
2: Se você não falar, eu não vou estar sabendo, né?
0: Que diz que se você comer tomate...
2: Comer tomate.
0: Tomate. O tomate. É... 4 vezes por semana, você tem chance de viver 10 anos a mais.
2: Nossa, 4 vezes por semana pra viver 10 anos a mais?
0: É, porque diz que o tomate tem um oxidante lá que vai ajudando você a retardar o envelhecimento.
2: Olá, então, bora diz comer tomate,
0: tomatinho,
2: gente.
0: Não, tomatinho e cereja é gostoso.
2: Oh, eu gosto.
0: Pra dar beliscada, você tá com fome,
2: nossa,
0: em vez de não comer um Doritos, tu mete um tomatinho ali, é bom, garota.
2: Eu gosto.
0: Não é?
2: Coloca um salzinho assim, ó, bem pouquinho.
0: No tomate?
2: Nossa. É.
0: Não, mas pra que vai pôr sal?
2: Não, mas coloca, de vez em quando eu gosto.
0: Aí a pressão, garota, aí você deixa de viver mais por causa da pressão.
2: É, você não pode, você tem...
0: Mas que tem o quê, garota? Tem o quê, garota? Você aí, a quarentona aí, ó, tá falando o quê?
2: Ah,
0: você vem falar de mim. É, eu só posso não ser jovial, mas também não sou tão... Você também não é tão novinha, não.
2: Já foi,
0: você vê que você não para de me agressivar. Você não vem, não, hein?

0: Cidade da Rádio Disney. Maiara e Maraíza, Eu Já Te Namoro.
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0: Termina agora o espaço reservado para o horário eleitoral gratuito.
1: Então bora, time da manhã, que bom você aqui com a gente, é o Despertador de São Paulo de volta.
2: Tamo junto aqui nos 91.3, manda mensagem, participa, vem.
1: É tudo!

0: Cidade de Zetudo, Zanato e Cristiano, carteira cativa, 7h27 em São Paulo. Muito bom dia, time da manhã. Obrigado você que voltou e ficou com a gente. É São Paulo começando o dia com a Rádio Disney e São Paulo tendo a chance de levar um iPhone 18, que nem foi lançado. Mas claro que você que é Rádio Disney já vai levar antes, que a gente é assim, a gente gosta de sair na frente.
1: Com certeza. Preparou a hashtag "esse iPhone é meu"? Podemos falar da frase?
0: Agora sim.
1: Agora?
0: Agora? Então, sem mais enrolações?
1: Manda pro 943 99 9130.
0: Quar?
1: Nunca pare de sorrir.
0: Nunca!

0: Rádio 1738, bom dia, time da manhã.
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0: Olha, garoto, a Juicy. Ah. A Juscelino Kubitschek não tá legal não, viu?
4: A Juicy.
0: Dona Juicy, dona 23 de Mail, também não. Conselheiro Rodrigues Alves, Travadola, Cubatão também não tá bacana na Zona Sul, não.
5: Bom dia, Rádio Disney.
0: Bom dia,
5: meu querido Sérgiola. Bom dia, Suzana.
0: Opa.
5: Vladimir Botrez de aplicativo, tudo na paz com vocês?
0: Manda, Vlad.
5: Descendo sentido São Paulo.
0: Como é que tá?
5: Castelo.
0: Castelinho?
5: Finalzinho, já chegando no Cebolão.
0: Como é que tá?
5: Daquele jeito que a gente já sabe, travado.
0: De chorar com a cebola.
5: Bora que bora, meu querido.
0: Valeu, tamo junto, meu irmão. É cada dia mais gente vindo aqui pra Rádio Disney.
6: Oi, galera da Rádio Disney, aqui é a Rafael do Parque Novo Mundo.
0: Rafinha!
6: Tô aqui na Rádio Leste do Centro, tá complicado aqui, viu?
0: Por conta
6: dessas obras.
0: Tá certo.
6: Mas vamos que vamos, quintou.
0: Bora, Rafinha, quintou. Consolação também travada, viaduto do Glicério também travado. E a radial, por conta do VLT que estão construindo ali, já sabe, né?
4: Também.
0: Ei,
4: 500
0: garoto.
4: Quilômetros de lentidão,
0: lá.
4: Zona Sul, sendo a maior com 166.
0: Tá certo.
4: Rodizinho ali de 7,8 hoje, não
0: rodando
4: esquece.
0: Rodando normal.
4: Rodando normal.
0: Isso.
4: Metrozinho também de
0: boa.
4: Vídeo. E qual é a tecla preferida do astronauta?
0: Não sei, sou comunicador, não sou astronauta pra saber qual tecla
4: não,
0: que ele gosta.
4: Ele tá no computador.
0: Ah, mas eu vou saber, tem que ir pra Lua ver o que ele tá digitando lá. Ah, não sei.
4: O espaço.
0: Nossa.
4: Já que ele é astronauta,
0: nossa,
4: né? Ele gosta
0: véio,
4: do espaço.
0: Eu prefiro lasanha de abacaxi com mostarda,
1: velho. 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
18: Bora, time da manhã. Tá um climinha assim, mas vai fazer sol hoje. Chega a 27 graus. Bom dia.
19: Vem com a gente, participa, manda mensagem. Não esquece de seguir a gente lá no Instagram.
18: É tudo!

0: que isso?
1: Tô te imitando.
0: Ah, tá.
1: Saindo pra Jefferson Siqueira, Leão, final do telefone 4454.
0: Ei, ganhou! Parabéns, hein? A partir de agora tem kit da Kim Pães com um monte de pãozinho gostoso e bolinho delicioso pra você. Quer? Manda áudio 943-99-9130. Falando se tem trânsito ou não.
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1: E atenção para quem é aposentado ou pensionista do governo federal e nasceu em setembro. A prova de vida já pode ser feita pelo aplicativo sougov.br ou no banco onde o benefício é recebido. O procedimento é obrigatório e evita a suspensão do pagamento.
0: Rubens Barrichello e Sebastian Vettel vão pilotar a Ferrari F2002 de Michael Schumacher no GP da Itália. Barrichello assume o carro no sábado agora, dia 5, e Vettel no domingo, dia 6. Antes da largada, a ação celebra os 30 anos da chegada de Schumacher. Máquina Ferrari.
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0: abre caminho pro time da manhã que não quer pegar trânsito, não.
1: E aí, você viu? Você viu?
0: Ô, garota!
2: Oi, garotinho!
0: Temos um novo CEO!
2: Ah, é?
0: Sim, temos um novo CEO na Apple. Ah. É o John Ternus.
2: Ah, o Ternus?
0: Ele vai de Ternus.
2: Isso,
0: então,
2: usa Ternus.
0: E a primeira coisa que ele falou foi o seguinte: a Apple vai voltar a incluir carregador e fone de ouvido nos seus aparelhos.
2: Ai, é bom, hein? Porque tá faltando,
0: não,
2: né?
0: Não tinha, só não... tem, vê um fio. Só vê um fio.
2: Pequenininho
0: não
2: ainda.
0: Não tô, liga o fio onde? Que não, e se eu não tenho computador?
2: Então. Como é que faz? Então,
0: onde que eu vou carregar?
2: Onde?
0: É, preciso de um negócio. Aí vem fone também.
2: Gostei, hein?
0: E não tinha fone também.
2: Aí é...
0: Agora não vai ser o evidentemente sem fio, né?
2: É,
0: vai ser
2: não,
0: o normal,
2: vai
0: né?
2: Vai ser normal, mas tá bom,
0: isso,
2: poxa.
0: Isso, já pus nós. Agora, time da manhã, vocês sabem que vocês têm a chance de levar o iPhone, né?
2: Ah,
0: o novo.
2: Isso mesmo.
0: É, já falamos uma senha agora há pouco, uma frase, depois meio-dia e meter outro.
2: É, tinha
0: anota
2: gente tá
0: aí.
2: Falando aqui que, a gente, que não ouviu, pô.
0: Não, mas quem fez,
2: aí...
0: fez.
2: Não, tem
0: é
2: que ficar...
0: Sempre...
2: Não pode desgrudar, é sempre depois
0: sempre
2: da propaganda.
0: Depois.
2: Eleitoral.
0: Isso, nunca pare de sorrir.
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0: Conta pra ninguém não. Se não anotou, manda aí a hashtag. Time da manhã tamo fechado, eu falo.
4: Bom dia, Su, bom dia, Serginho. Bom dia, ouvintes da Rádio Disney. Por aqui, Alan falando. Pessoal, dando uma passadinha bem rápida aqui pra falar pra vocês que a ligação leste-oeste tá com um trânsito bem complicado nesse momento, viu?
0: Tá certo.
4: Pra quem estiver na radial leste e estiver no sentido do centro, se estiver chegando por aqui, já deixa a paciência no modo ativado e a Rádio Disney sintonizada.
0: Aê.
4: Porque
0: aê.
4: Só assim
0: boa.
4: Pra gente conseguir atravessar as adversidades do dia a dia, não é verdade?
0: Lá.
4: Rádio Disney é tudo!
0: Poeta valeu. Esse Alan, valeu irmão, tamo junto!
5: Bom dia, bom dia, bom dia, bom dia, bom dia!
2: Bom dia.
5: Suzana e Serginho, meus passa. Ô, mano, eu me divirto lá no Instagram da Sul, viu?
0: Ela posta as piadas.
5: Lá posta várias, desde o quilômetro 30 até o quilômetro 17. Seguindo para São Paulo, dá uma tristeza,
0: eita,
5: viu?
0: Meu querido.
5: Mas a Rádio Disney é tudo!
0: Valeu, meu irmão!

0: Deixa eu, Rádio Disney, tudo Murilo Ruf, deixa eu. E deixa os palmeirenses também tão felizes, né? Segurou um empate sem gols com o Santos na Vila Belmiro, confirmou classificação para a semifinal da Copa do Brasil.
1: Ah, para é o Verdão. Segurou o empate?
0: Segurou o empate, né? Se não fez gol, segurou. Teve. Agora o Verdão vai enfrentar o Vasco na próxima fase, viu, garota?
1: Olha só, aí sim, hein?
0: Ô, garotinha!
1: Oi!
0: E o Vasco também levou em cima do Cruz Maltino, né?
1: Ah.
0: E eu quero saber o seguinte. Diquinhas desse baú, última semana. Inclusive lá no Instagram da Rádio Disney a gente fez uma brincadeirola.
1: Sim.
0: É, tentando abrir o baú. É difícil de abrir, precisa de senha.
1: Precisa.
0: Precisa de senha. Então você vai lá no Instagram da Rádio Disney, dá aquela conferida que é?
1: Que é @ Rádio Disney Brasil.
0: Isso.
1: E tá já lá. Fica ligado nas nossas dicas, porque você sabe que time da manhã é fechado com a gente. A gente é fechado com o time da manhã. A gente fala que a hashtag eu quero as minhas moedas mágicas. E a diquinha de cola.
0: Ah, eu gosto muito disso aqui,
1: você
0: que
1: gosta?
0: É hoje. Ah, é porque eu sou muito fã de dinossauros. Dinossauro, né?
1: Ah, e é um nome, né?
0: Esse é um deles, né?
1: É um deles.
0: Aí, pronto, tá fácil.
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1: E aí, você viu? Você viu?
2: Você viu?
0: O quê?
2: Não viu, não?
3: Para lá.
2: Atenção, quem passa pela Avenida do Estado. Tem um afundamento na pista que tá interditando as faixas no sentido Santana, entre as ruas Tapajós.

0: tá pegando a vida do estado lá pra... Vai lá. Pra mortadela? Sentido mortadela? Ah. O mercadão?
1: Mercadão?
0: Tá dando ruim.
1: É, pois
0: tá
1: é.
0: Tá dando ruim.
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0: E por aí, time da manhã, tá de boa ou não tá?
5: Bom dia, Rádio Disney. Aqui quem fala é o Jefferson, motorista de aplicativo aqui da Zona Leste. Aricanduva, sentido centro, trânsito complicado, tá um caos. Mas é isso, vamos que vamos. Bom dia a todos.
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1: Cardoso aqui de Itaquera. Ó, tô na Marginal, Tietê, indo aqui pro centro. E? Pra variar, ela tá parada. Tá? Não tá um trânsito muito agradável, não. Um abraço.
0: Valeu, meu querido, outro pra você. Bom dia aí, tamo junto, parado com você no trânsito, então.
2: E ó, teve furto também, tão falando de cabos na linha 8 Diamante. As equipes estão trabalhando próximo da estação Presidente Altino.
0: E Osasco deu ruim, ruim em Osasco.
2: Pois é, não deu muito bom, não.
0: Pois
2: não. E agora, pra deixar sua manhã mais leve...
0: Música.
2: Antes da música, o que é, Serginho, que passa por dentro de casa, mas fica do lado de fora?
0: Passa por dentro de casa, mas fica pro lado de fora. Eu vou saber. Agora eu tenho que ser arquiteto, engenheiro, pedreiro, pra saber o que, que tá passando dentro, saindo por fora. Não faço a menor ideia.
2: O botão da camisa.
0: Putz. Nossa, melhor comer um pastel de frango com geléia de uva, velho. Mais gostoso que eu vi isso aí.
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0: Sorriso Maroto e Ferrugem, perdas e danos, 8h52. Quem tá levando o kit da Kim, aquela cesta boa pra café da manhã, chá da tarde?
1: Essa é boa, hein? Essa é muito boa.
0: Quem?
1: Quem? Quem? Quem? Fernando da Silva, final do telefone 3433.
0: Ô, Fefo!
1: Oiê!
0: Fefo, começou a quinta-feira ganhando presente aqui na Rádio Disney. Daqui a pouco tem mais, viu? No nosso comenta aí, um que você quer muito, mas agora diquinhas que também são importantes.
1: No ar, mais um É Da Sua Conta, iniciativa do Banco PicPay, pra gente conversar sobre tudo aquilo que afeta a sua vida financeira. E hoje vamos falar sobre tecnologia nos negócios. Em um mundo cada vez mais tecnológico, quem não se atualiza acaba ficando para trás. E você, empreendedor, não vai querer ficar em desvantagem em relação à concorrência, não é mesmo?
0: Exatamente. Então hoje nós temos algumas ferramentinhas e diquinhas que podem te ajudar para organizar seus projetos. Tem várias opções, inclusive disponíveis para celular e para computador, né? Como o Trello, o Notion e o Monday, por exemplo, né? Para te ajudar no atendimento ao cliente, tem o WhatsApp Business, que permite programar respostas rápidas toda vez que alguém te manda uma mensagem.
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0: E amanhã, então, mais diquinhas financeiras aqui no É Da Sua Conta, parceria com o PicPay, seu próximo banco.
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25: Bora então, time da manhã, 9 horas em ponto. Quinta-feira, 3 de setembro de 2026. Tá friozinho, mas vai esquentar. Vai pra 27 graus hoje, hein? Final de semana vai ter frio, hein? Bom dia. É tudo.
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0: fase que foi muito boa?
1: Qual?
0: Da escola, evidentemente, mas as excursões.
1: Ô, oh, era bom, hein?
0: Era bom demais. Aí você mandava pra sua mãe: mãe, vai ter excursão, paga aqui um negócio aqui que a gente precisa ir pra excursão lá.
1: Não,
0: aí você
1: não vai, já pensou bem.
0: Aí era bom. Aí você chegava no dia seguinte, todo feliz na escola: tá aqui, ó, o dinheiro, tá pago. Assina aí, velha, que eu vou lá pra excursão. Então vamos relembrar.
1: Uma bonitinha.
0: Ah, qual excursão?
1: Eu fui pro zoológico.
0: Zoológico gostoso.
1: Foi muito legal.
0: Isso. Aí depois, quando ficava um pouco mais velha a excursão, a gente já crescia, mas já ia na maldade, né? Ela chegando lá, eu quero conversar com aquela pessoa lá. Então, é isso aí. Mas então, eu gostei muito de uma que eu fiz pra uma fábrica de refrigerante.
1: Olá.
0: Podia ficar bebendo refrigerante pra caramba lá.
1: Conheceu tudo, então.
0: Os moleques se acabaram bebendo refrigerante. 943-99-9130, time da manhã, comenta aí qual a excursão inesquecível da sua vida. Tá valendo uma vaga pra corrida Woman's Day com percursos de 5 quilômetros. Aí você corre ou anda no 5 quilômetros. Tá bom? Manda áudio. Você vai?
1: Eu vou.

0: As musiquinhas da excursão eram as melhores, hein?
1: Bom dia, Serginho e Suzana. Acho que a excursão inesquecível da minha vida, acho que foi o Play Center. Tinha 11 anos. Meu, sensacional. Bateu até um retrô agora, hein?
0: Olá,
1: Rádio
0: lá.
1: Disney é tudo.

0: Acampamento era bom também. Quem
1: eu
0: mais
1: nunca esqueci do zoológico, porque eu acertei o nome do mini pônei que tinha.
0: Ah, é?
1: É, que era Pipoca. Nunca
0: olha
1: esqueço.
0: Lá.
1: A galera toda, esse. Aí o tio, não. Aí eu, Pipoca. Aí foi. Acertou.
0: É, aquele pula igual Pipoca.
2: Bom dia, Rádio Disney. Serginho e Suzana, sobre a enquete, a excursão que eu fui, que eu achei mais interessante de todas que eu participei,
1: qual?
2: Foi visitar o Museu de Anatomia Humana da USP. Muito bacana.
0: É
2: show.
0: Esse,
2: Rádio Disney é tudo. José tudo. De Carapicuíba.
0: Esse eu lembro que a gente pedia na escola, mas a professora, não vaga. Esse é puxado, é pesado, porque tem uns negócios diferentes lá. Aí a galera ficava com medo.
1: Até hoje, tem um pouco de receio.
0: Esse aí a galera ficava com medo de ir.

de dar na trave com teu sentimento. De mascarar desculpas com esse argumento. Isso não é legal pra uma mulher inteligente de 1,73 m. Pois é.

0: motorista. O motorista. Não, essa aí não pode. Não, essa aí não, garota. Pelo amor de Deus. Ó, seguinte, daqui a pouco a gente abre esse baú. Na verdade, você que vai abrir. Precisa de uma senha que a gente vai descolar já já. Mas a gente é time da manhã e bagunceiro. E vamos soltar aquela dica que é praticamente a senha.
1: Sim.
0: Pois não, fica à vontade.
1: Ah, é curta a palavra.
0: É curta?
1: É.
0: A palavra é curta?
1: É curto, bem...
0: Ah, não é que é curta.
1: Não,
0: é
1: não
0: curta.
1: É que é curta.
0: Ah,
1: tá.
0: É um dinossauro. Muita gente usa esse nome em cachorro também.
1: É.
0: Pronto.
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8: Bora!

0: só ignora. 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
0: Dia de excursão. Vamos para aquela que marcou época na nossa vida.
2: Bom dia, Rádio Disney. Bom dia, minha dupla sujinho. Tudo bem com vocês? Caio, motorista de aplicativo do Taboão. Olha, uma excursão que eu não esqueço. Boa. É uma que eu tive pro Museu do Futebol. Eu tinha acho uns 10 anos e aí eu me diverti tanto, acabei misturando com outras pessoas. Na hora de ir embora, eu tava no ônibus errado. Quase que eu fui parar pra uma outra escola que eu não tenho nem ideia de onde era. Mas por sorte, minha professora viu eu subir no ônibus errado e me resgatou.
0: Boa!
2: Que bom, Rádio Disney, é tudo.
0: Essas memórias são pra sempre, né? Você não esquece. Excursão, e aí ele ainda foi, entrou em outro ônibus.
3: Já pensou?
0: E fez amizade com outra escola.
3: Chegava em outro lugar.
0: Isso é muito bom, isso é pra sempre.
4: Nossa, a excursão que eu tive, que eu guardo na memória, foi pro Silvio Santos.
0: Pro Silvio?
4: A gente era tudo criança. SBT? E não podia ir criança no programa dele.
0: Oh,
4: aí o pessoal lá tava escondendo a gente, né? Pondo a gente lá no fundão pra não ser filmado. O Silvio Santos viu aquilo e ficou, nossa, muito bravo. Aí ele fez a gente sentar lá na frentona e ele ficou brincando com a gente, que o cabelo dele era peruca.
0: Olha lá.
4: 10, uma pessoa, nota 1000.
0: E ganhou um aviãozinho que ele jogou ou não?
3: Nossa, queria
0: já
3: muito.
0: Já pensou um aviãozinho,
3: nossa,
0: daquele lá?
3: Meu sonho.
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8: Bora lá, time da manhã. Pré-

0: nosso encontro, temperatura alta. Essa temperatura não está muito alta ainda, temos 18 graus, mas vai pra 27 e vai ficar alta. Vai ficar mais alta ainda, porque daqui a pouco o Rodrigo solta a senha pra você pegar duzentão aqui no baú.
1: Olha lá.
0: Que tem de senha?
2: O que tem de senha?
3: Nós temos as 11. Apenas dicas, por enquanto. Apenas dicas. É. Mas a senha vem aí.
0: É o nome de um cachorro bem antigo. O pessoal usava. Hoje não se usa mais esse nome
1: tem
0: pra
1: três
0: cachorro.
1: Letras.
0: Mas antigamente todo mundo queria botar o nome desse cachorro aí.
3: Sério?
0: É. Isso, tem dinossauro também que tem esse nome. Nós já falamos já o negócio praticamente. Aí o time da manhã inteligente já se ligou. Mas não adianta mandar agora.
1: Não.
0: Tem que esperar.
3: Se você já entendeu qual que é a senha.
0: É.
3: É ali pertinho de 11h30, entre 11 e meio-dia.
0: Errou. Hein? Então espera aí. Se já tem, já acessou, já manda na frente quando ele falar que tá valendo.
3: E meio-dia 25, acabou a propaganda política obrigatória, a frase do iPhone,
0: do iPhone
3: 18.
0: Também. Isso. O que você vai contar hoje aí, Bonito?
3: Eu tenho vários casos. Meu, você não vai acreditar.
0: Ah, vou.
3: O cara mais rolezeiro, o cara mais resenha, o cara que você nunca na vida imaginaria que fosse casar, vai casar.
0: Vai casar?
3: Vai casar. Ex-jogador de futebol.
0: Lá.
3: E o cara é broca fumegante, hein?
0: É?
3: É. A história deste mano,
0: então,
3: que vai
0: já
3: dar uma casada.
0: Isso aí, hein?
3: Vem aí a nova
0: ilha
3: do furacão.
0: Tem certeza, amigo? Não sei, hein? Pensa direito, hein?
1: Casar, que bonitinho.
3: A pista tá salgada, Serginho.
0: pista salgada, como diria
3: tá salgada.
0: Tropa 2.
3: Vai ter a nova Ilda Furacão também, vai ter um musical.
0: Exatamente,
3: só que vai ser um musical.
0: Sim.
3: Vai ser bacana, a gente vai contar, tem várias histórias.
0: E você, garota, me conta aí quem tá levando o negócio aí.
1: Dá umas 10?
0: É.
1: Percurso de 5 km pra caminhar ou
0: cinco
1: correr.
0: 5 km.
1: Dia 18 de outubro pra Cláudia Ferreira, final do telefone 8257. Claudinha, vou estar com você lá, hein?
0: Claudinha, se prepara, é sebo nas canelas.
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3: Rádio Disney, faltam 4 minutos para as 10. Bom dia, turma.

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9: E aí, turma? Vamos nessa! Bom dia pra geral, estamos chegando! Rodrigo Campos e Keila Gimenez, dentro do seu radinho. É tudo!
1: Agora, Keila Gimenez.
9: Opa!
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9: 01 dos babados? Hoje é pré-sexta Brasil!
10: Bom dia!
9: Bom dia, Keilinha Gimenez!
11: Pré-sexta, Keilinha.
9: Bom dia, bom dia. Alegria, alegria.
12: Bom dia, né? Esses dias aí eu tava falando das separações, né? Tava falando lá do Pedro Scooby, realmente acabou o casamento, né? A galera se separando, a galera que tá na pista, os famosos, né? Fala Paula Fernandes tentando arrumar um namorado. Mas vou falar quem é o famoso. Gente, que tem fama de namorador. Inclusive, ele chegou a ter duas noivas ao mesmo tempo.
9: Eita,
12: eu não
9: bexiga.
12: Sei como é que ele conseguiu.
9: Au, né? Au.
12: Mas ele vai se casar no final do ano, tá? Eu vou contar quem é.
9: Olha só.
12: Parece que ele sossegou, viu?
9: Gente, tá vendo só? O cupido às vezes acerta, né, Keilinha?
12: Eu só acredito vendo. Bom, depois da Ana Paula Arósio, vou contar pra vocês quem é a famosa que vai viver a Hilda Furacão em uma nova edição da história.
9: Gente, Hilda Furacão é famosíssima.
12: Hilda Furacão, famosíssima. É, pois é, vem aí uma nova edição da história, eu vou contar quem é. Também vou falar pra vocês. Ô, Rodrigo, quanto você pagaria pelo instrumento musical e pelo microfone do seu maior ídolo da música?
9: Ah,
12: assim, o seu ídolo usou bastante.
9: Se eu tenho uma bela grana, eu sei lá, Keilinha, eu ia tentar dar o lance mais alto possível, porque daí é um item que, não sei, acho que nem teria preço um negócio desse, né?
12: Pois é, os fãs do Freddie Mercury, do Queen, vão poder comprar o piano de cauda dele.
9: Uau.
12: E o microfone que ele usou pra gravar muitos dos sucessos.
9: Nossa, eu quero saber.
12: Se é leiloado, eu vou falar quanto é, quanto vai custar, bom. E também vou contar qual é a banda famosa. Vocês gostam deles, viu, gente? Porque eles são reis do TikTok. É, eu vou contar qual é a banda famosa que ficou 2 anos sem trabalhar. E a galera volta em 2027.
9: Opa! Acabou as férias, hein? Segura, turma, a gente tá só começando.
13: Vocês precisam admitir alguma coisa.

0: Eu quero saber, Keilinha. Olha. Quem é que vai casar, Keilinha Jiménez?
1: Gente, ele tem uma baita fama de namorador. Inclusive, ele ficou noivo de duas ao mesmo tempo.
0: Ô, na louco, época aí. Gente.
1: Mas agora parece que o homem tá apaixonado e vai casar com uma só, tá?
0: Ah.
1: Pelo menos é o que ele falou.
0: Pelo amor, né? Opa!
1: Ronaldinho Gaúcho.
0: É nada.
1: Você consegue acreditar que o bruxo vai casar?
0: É nada. Saiu da pista mesmo?
1: Pois é, o Ronaldinho Gaúcho tá namorando há 5 anos a comissária de bordo Ingrid, que é lá do Rio Grande do Sul. Bom, Ingrid é linda. É namorada do Ronaldinho Gaúcho, mas é que não é uma relação assim muito fechada, sabe? Que ela não é muito ciumenta. A Ingrid aceitou casar com o Ronaldinho. Ele pediu ela agora em casamento, inclusive com a presença da família dela. E vai se casar no final do ano. Segundo os amigos próximos, Ronaldinho quer casar mesmo. Ingrid de noiva, fazer festa, aquela coisa toda, porque ele quer formar família com a Ingrid. Bom, os amigos próximos também dizem que talvez o casamento tenha um esquema assim, meio aberto, sabe? Mas a pessoa não botou a fechadura na porta, entendeu? É aquele casamento que pode entrar outras pessoas, né? Se é que vocês me entendem. Mas eu acho que a Ingrid vai botar o Ronaldinho Gaúcho na linha.
0: Eu acho que já botou, Keilinha Jiménez. Pro cara querer casar o rolezeiro, porque o Ronaldinho Gaúcho é resenha, é rolezeiro.
1: É o homem, do rolê aleatório, né? Aquele cara que você pisca e ele tá no Egito, em cima da pirâmide.
0: Do nada.
1: Você não sabe como é que ele subiu, né? Do nada.
0: É.
1: Entendeu? Do nada. Então é isso, vamos esperar. Tomara que ele convide eu e o Rodrigo, que a gente gosta muito de uma festa.
0: Pô, lógico, né? Demorou, né?
1: Daqui a pouco eu vou contar quem é a atriz que vai viver a Hilda Furacão em uma nova versão da história.
0: Opa, segura aí, turma!

0: chamando aqui a 01 dos babados. Ela sabe tudo, viu, Brasil? Ela sabe tudo. Quem é a próxima Ilda Furacão? Keilinha Gimenez.
1: Pois é, eu e o Rodrigo, a gente chegou à conclusão que as pessoas estão saudosistas, porque tem vários filmes, novelas, séries, que as pessoas estão ou fazendo remakes, ou novas versões, ou novas edições. E vem aí uma nova versão da história Ilda Furacão. Pra quem não sabe, Ilda Furacão foi uma minissérie da Globo em 1998, e foi eternizada pela Ana Paula Arósio. Gente, era o começo da Ana Paula Arósio na TV. Lindíssima, fez essa personagem super forte. E agora, outra atriz vai fazer a Ilda Furacão. Vem aí um musical contando a história da Ilda Furacão. Quem vai fazer a Ilda Furacão é a Isis Valverde.
0: Oh.
1: E a Isis, ela vai fazer esse musical porque ela comprou os direitos da história. Então ela, além de ser a protagonista, vai ser a produtora do musical. Ela disse que é o grande sonho da carreira dela e agora ela vai fazer isso.
0: Olha! A Isis é gata, hein, Keilinha Gimenez.
1: E eu acho que a Isis vai dar uma ótima Ilda Furacão, sabia?
0: Eu também
1: ela
0: acho.
1: Combina com a personagem.
0: Eu também acho. No formato musical, que legal, bacana. Eu adoro Keilinha Gimenez.
1: Vamos esperar pra ver quando vai ser lançado e eu conto pra vocês.
0: Combinado.
1: Daqui a pouco, eu conto também sobre esse leilão do microfone e do piano do Freddie Mercury, do Queen, que vai arrecadar uma verdadeira fortuna.
0: É, eu imagino. Segura tudo!
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0: Rádio Disney, bom dia, são 10h22, turma.
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14: Eita, hoje é pré-sexta, né? A gente já quer ir pro rolezinho. Sim,
15: bora, turma. É Rodrigo Campos e Keila Gimenez dentro do seu radinho.

0: Na Rádio Disney é tudo. Maiara e Maraíza, hein, turma?
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0: 01 dos babados. Dentro do seu radinho. Keila Jimenez, que história é essa aí que vão comprar os instrumentos do Fred Mercury?
2: Pois é, Rodrigo, se você fosse rico, assim, milionário, sabe? Você compraria o piano e o microfone que foram usados pelo Fred Mercury?
0: Na hora, imagina! Na hora, Keila Jimenez.
2: Pois é, vai rolar um leilão que vai colocar à venda dois objetos que foram muito importantes na carreira do Fred Mercury, o líder do Queen. Inclusive usados, gente, na gravação dos maiores sucessos do Queen. Vão ser leiloados agora em outubro, o piano de cauda do Fred Mercury. Vocês conhecem aquele piano, já apareceu várias vezes em show, em videoclipe, em ensaio. A estimativa é que por baixo, o valor inicial do piano fique na casa dos 3 milhões de reais.
0: Jesus!
2: Também vão leiloar um microfone antigo, que é um microfone histórico que ele usava para gravar as músicas, que é um AKG C414. Dizem que o lance inicial tá na casa dos 560 mil reais. Então imagina como é que vai ficar essa brincadeira aí dos instrumentos do Fred Mercury, né?
0: Vai dar pra montar um estúdio caro pra Dedé, ok?
2: Mas a galera que é milionária e é fã do Queen, eu tô achando que vão brigar por isso aí, viu?
0: Eu compraria na hora, Keila. Eita potência!
2: Mas não é porque você tem um microfone do Fred que você canta igual ele, viu?
0: Não,
2: não é o microfone que
0: eu faria
2: ele cantar, tá?
0: Locução, voz a 8 dB, Keilinha Jimenez. Nem 9, nem 7. Apenas 8 dB, Keilinha.
2: Bom, como a gente precisa trabalhar, daqui a pouco eu vou contar quem é a banda que ficou quase 3 anos sem trabalhar, mas agora vai ter que voltar porque tem que pagar boleto, hein?
0: Acabou as férias, hein? Segura!
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0: Rádio Disney, bom dia, 10h41, turma.
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2: Gente, vamos nessa. Tamo de volta, pré-sexta. Foco no final de semana. Bora continuar.

0: Girl on Fire, Alicia Keys.
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0: 01 dos babados. Quem Linha Jimenez está na hora do beijo. Bye bye, Kaylin.
2: Ah, mas não vou embora, que eu tenho que contar uma coisa aí pro pessoal que é fã dessa banda. Gente, essa banda ficou quase 3 anos sem trabalhar, tá? Agora precisa pagar boleto. Então eles vão voltar em 2027. A gente não aguentava mais a música deles quando eles estouraram, mas agora eu já tô com saudade. É um Maneskin.
0: Gente.
2: Pra quem não se lembra, lembra do Maneskin?
0: Oh.
2: I'm begging you.
0: Tocou pra Dedéu, hein?
2: Bom, estourou em 2024. Eles resolveram parar logo depois do sucesso, né? Pararam. E aí a pausa foi pra que eles seguissem carreira solo. Só que assim, né? O vocalista, né? O Damiano, ele é bem gatinho, né? Ele tentou. Mas a carreira solo não decolou do jeito que eles imaginavam. Então agora, eles têm que pagar boleto. Vão voltar em 2027. Por sinal, vão voltar em fevereiro. Como convidados do Festival de Sanremo, lá na Itália. Já tá ali anunciada a volta. Então tá todo mundo esperando pra ver se vem um álbum novo, né? Turnê mundial. O que que vem aí da volta do Maneskin?
0: Olha, acabou as férias, né, Keilinha Jimenez?
2: Acabou.
0: Boleto chega.
2: A fatura do cartão continua, né?
0: Vixe, deve vir altíssima. Vamos sair vazados? Keilinha Jimenez.
2: Vamos, né? Eu não tão posso tirar um hiato musical igual o Damiano, né?
0: Ah, eu também não.
2: Tem que ir.
0: Você vai, mas eu fico, viu, Keilinha Jimenez?
2: Tá bom, vou. Um beijo pra você, então, ao som de Queen. E um beijo pra galera da Rádio Disney.
0: Beijo, Keilinha Jimenez. Amanhã, 01 dos babados, volta. 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
0: Rádio Disney, faltam 3 minutos para as 11. Bom dia, turma!
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0: Bora lá, turma!
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0: 15 no máximo. Eu vou liberar a senha pra você anotar. A senha do baú do tesouro, Rádio Disney. Ô, oh, meu
1: tesouro!
0: Cadê você, tesouro? Cada moedinha vale 200. Hoje, 18h, sai mais uma moeda mágica pra galera. Bora ganhar as 4 oncinhas? Oi! Potência. Quando você ouvir a senha, corre pro WhatsApp.

0: Rádio Disney, é tudo Gustavo Lima em Hungria. Gente, manda o WhatsApp 943-99-9130, pode pôr a hashtag Desafio Rádio Disney. Pro campeão dessa semana tem um presentaço, par de ingressos de pista premium pra curtir na varanda estaiada, o pagode do diferentão, show do Dilcinho. Tô te esperando, vou dar um giro rapidão e a gente já vai entrar ao vivo, hein?
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0: Rádio Disney 11:22, bom dia.
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9: Vamos nessa, turma, vai começar!
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9: Vamos nessa. Vamos nessa, eita potência. Alô, Luiz, bom dia, bom dia, bom dia.
11: Bom dia, Rodrigão, tranquilo?
9: Tranquilo, meu mano. Tá falando da onde, Luiz?
11: De Mogi das Cruzes.
9: Mogi é nóis, mano. Mogi é nóis. Ô, Luiz, você tá em casa, tá no trabalho, tem alguém pra te ajudar ou você tá sozinho?
11: Tô em casa, tô com a minha esposa e meus dois filhos.
9: Boa, boa. Tem a galera pra te ajudar. Luiz, a sua missão é simples. Você vai ter que gabaritar ou fazer 70 pontos. Porque até aqui o Bruno e o Marcelo estão empatados com 70 pontos cada. O critério de desempate é o tempo de resposta. Quem for mais rápido vai levar amanhã, sexta-feira, vai ser o grande campeão. Vai levar o par de ingressos pra curtir o pagode do Diferentão com o Dilcinho de pista premium na varanda estaiada. Beleza?
11: Opa, beleza.
9: Então capricha aí. Pra galera que tá no WhatsApp mandando as respostas, que eu vou fazer as perguntas. A galera vai mandando o WhatsApp com as respostas. Você do WhatsApp aí que vai participando, amanhã a gente vai sortear a caixa de som Live Speaker Wireless. Todo mundo se dá bem, né? Vamos nessa, Luiz! Agora é nóis!
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10: 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Valendo 10 pontos.
9: Tá molezinha a pergunta 1, hein, Luiz? Tá molezinha a pergunta 1, meu mano. Eu quero saber que personagem de Frozen o Fábio Porchat dubla? Elsa ou Olaf?
10: Tempo.
11: Olaf.
9: É, isso aí tá fácil, essa tava fácil. Essa tava molezinha, tava molezinha.
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10: Pergunta 2. Valendo 30 pontos.
9: Muito bem, Luiz. Vamos falar do filme Carros. Eu quero saber qual o nome do principal personagem de Carros.
10: Tempo.
11: Relâmpago McQueen.
9: Boa, garoto! Tô vendo aí. Potência! Vamos nessa que agora é a Vera.
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10: Pergunta 3. Valendo 60 pontos.
9: Bora lá. Se acertar agora, Luiz, você vai gabaritar, vai assumir a liderança. Eu quero saber. Vamos falar dos Simpsons. Os Simpsons, o Homer Simpsons tem 3 filhos, certo? Eu quero saber.
11: Certo.
9: Qual é o nome da filha do meio do Homer Simpson?
10: Tempo.
11: É a Lisa.
9: Garoto, deixa eu falar uma coisa aqui pra você.
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9: Ele gabaritou. Luiz gabaritou. Luiz, tá na frente, hein, meu mano? Oi. Agora é o seguinte, agora você assumiu a liderança. Se ninguém fizer 100 pontos pra ir pro critério de desempate com você, você vai ser o campeão amanhã, beleza?
11: Beleza.
9: Boa, garoto. Quer mandar beijo pra alguém, Luiz?
11: Vou mandar beijo pra minha esposa que tá aqui comigo, meus dois filhos, Pedro e a Niara, que estão ansiosos aqui ouvindo.
9: Da hora, um beijo pra família. Aproveita aí o final de semana. Um abraço, Luiz!
11: Abraço, Rodrigão. Falou!
9: Falou, Luiz Gabarito.

0: Sim, vai ser da hora. E você que mandou o WhatsApp, vai mandando o WhatsApp durante o Desafio Rádio Disney, respondendo as perguntas. Amanhã a gente vai sortear pra você uma caixa de som Aiva Speaker Wireless. 943-99-9130, hashtag Desafio Rádio Disney e bora lá!
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0: Olha, turma, seguinte, vem aí a senha do baú do tesouro Rádio Disney.

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0: Bora lá! Senha chegou! Corre sem demora! Bora! Se prepara para mandar a senha com a hashtag Eu Quero as Moedas Mágicas. Não esquece que hoje, 6 da tarde, sai mais uma moeda mágica valendo 4 oncinhas, né? Eita, coisa boa! A senha é Rex. Repetindo, a senha é Rex. Bora pro Whats? 943-99-9130, hashtag Eu Quero as Moedas Mágicas, a senha é Rex. Eita potência!
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20: Oba, vamos nessa! Boa tarde, Praz. Boa tarde não, bom dia, gente. Me antecipei. Eu tô com fome. Eu quero almoçar.

0: gente vem aí, propaganda política obrigatória, mas a gente continua. RadioDisney.com.br, nos aplicativos, Disney Plus, tamo online. A gente vai continuar curtindo músicas. Ó, e é o seguinte, 12:25, aqui nos 91.3, quando acabar a propaganda política obrigatória, não se esqueça que tem a senha, a frase, agora é a frase, a senha foi do baú, tô ficando caduco. É a frase do iPhone 18 novinho. Esse mês a Apple lança o novo iPhone 18, que todo mundo quer, e a gente já reservou o seu. Então, 12:25, temos um compromisso, não se esqueça, tá? E bora pro RadioDisney.com.br curtir música.
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2: Aquela pessoa?
1: Tem.
2: Lógico que tem.

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0: esquece. Tem a frase do iPhone 18. Gente, nós vamos sortear assim que acabar o primeiro turno. Nós vamos sortear um iPhone 18. A Apple vai lançar agora o iPhone 18. A gente já reservou o seu. Você vai ficar muito feliz, porque o iPhone 18 vai vir torando. E é claro que aqui a gente já separou um pra você. Mas pra entrar nessa, você tem que anotar a frase que eu vou falar, 12:25. Assim que acabar a propaganda política obrigatória e começar o WhatsApp liberado, vai rolar a frase pra você mandar pra gente com a hashtag esse iPhone é meu, beleza? No 943-99-9130. Estamos combinados? 12:25, hein? Não esquece.
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1: Vamos nessa. Ó, vai começar o WhatsApp liberado, vou tocar a primeira música e aí eu vou falar a frase, hein? Não se mexa. É adrenalina lá em cima agora, hein? Tá chegando a frase, gente, o iPhone 18 tá chegando, você vai ganhar na Rádio Disney. Já encomendamos o seu. Bom, no final do WhatsApp liberado, ali pertinho da 1 da tarde, tem um presente da hora. Tem um kit exclusivo com produtos oficiais Disney Princesas. Tá afim? Só pedir sua música que você concorre, tá bom? Pertinho da 1 tem sorteio. 943-99-9130. Boa tarde.
2: Olá, Rádio Disney. Aqui é a Laide de Itaquera. Eu quero ouvir Zeneto e Cristiano, Cadeira Cativa.
1: Demorou.
2: E dessa vez eu levo esse iPhone.
1: Opa!
2: Hein? Rádio Disney, a rádio que é tudo.
1: Ó, expectativa tá lá em cima. Todo mundo quer o iPhone 18. Depois dessa música tem a frase, gente!
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Rádio Disney é tudo chegou. Chegou a hora. Atenção! A frase que você vai anotar e vai mandar com a hashtag, não esquece, hein? Tem a hashtag. Esse iPhone é meu, 943-99-9130. Gente, tem um iPhone 18 novinho pra você, já está encomendado, será seu. Acabou o primeiro turno, cruza os dedos que você pode se dar benzão. A frase é... Unidos somos mais fortes. Repetindo, unidos somos mais fortes. Agora...

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0: Princesas. Um presente especial pra você que ama o universo das princesas Disney. Vai ganhar esse kit, né? Você quer ganhar? Então pede sua música. 943-99-9130, pertinho da 1 da tarde, na finaleira do WhatsApp Liberado, tem sorteio, beleza?
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0: Rádio Disney, meio-dia e 38. Boa tarde, turma.
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0: Vamos nessa, vamos nessa. Boa tarde pra geral. Nossa tarde juntos tá on, hein? E o WhatsApp tá liberado, eu tô de garçom aqui servindo a galera. Vamos nessa, turma.
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0: O presente tá super especial, tá? Tá super especial. Já já, daqui a pouquinho, pertinho da 1 da tarde, tem o kit exclusivo com produtos oficiais Disney Princesas. Ó, que da hora. Só pedir sua música que você concorre, tá bom? Vamos nessa? 943-99-9130, olha.
3: Oi, Rádio Disney. Opa. Aqui é Eduarda, diretamente do Rio de Janeiro.
0: Oi.
3: Toca Tubarões aí pra nós.
0: Demorou,

super especial pra você agora. É um kit exclusivo com produtos oficiais Disney Princesas. É um presente super especial pra você que ama o universo das princesas Disney. Quem vai levar esse kit lindão é você, Nicole Beatriz de Freitas Souza, final do fone 0257, do Jardim Coimbra. Eita! Se deu benzão, hein? Nicole, a gente vai entrar em contato e

0: liberado. Liberado. De volta amanhã, ao meio-dia. 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
1: Rádio Disney, faltam 5 minutos para uma. Boa tarde, turma.
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super especial e você pode se dar bem anotando uma sequência de 4 músicas da playlist do fim de semana. Uma sequência não, né? Várias. Você pode ir com um acompanhante, assistir um jogo do time do seu coração no estádio com camarote. All inclusive, aquele esquema patrãozão. Da hora, hein? Quer entrar nessa? Quer, né? Então anota a sequência de 4 músicas da playlist do final de semana, sabadão, domingão. Manda pra gente com a hashtag time do coração e o nome do time que você torce, beleza? 943-99-9130, deixa sempre aí nos contatinhos, o WhatsApp Rádio Disney. O resultado é dia 8, terça-feira depois do feriado. Simbora, turma! Marcos e Belucci chegando. 1:10 em São Paulo, boa tarde.

Turma, deixa eu falar uma coisa. Já já tem o nosso trio Rádio Disney. Dá tempo ainda de você escolher três músicas que eu vou tocar em sequência. É pertinho das duas, tá? E aí tem um presentão. Vou sortear pra galera um kit exclusivo de Camp Rock 3, com camiseta, meia, eco bag

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3: Rádio Disney, boa tarde, 1h23.
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1: Eu quero ir nesse rolê, hein? Você também quer ir? Tem vários ingressos pro pagode.

0: Stargazer. Turma, giro rapidão e aí vai começar o trio Rádio Disney. Falou? Segura!
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0: 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Boa tarde.
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1: Vamos nessa, boa tarde.
2: Boa tarde, Rádio Disney.
1: E aí?
2: O meu trio, eu gostaria de ouvir Ian Testão.
1: Certo.
2: Sem Sal, Marília Mendonça, Ordinária, Alex Warren. Rádio Disney é tudo.
1: E você é quem?
2: Romário Jimbu das Artes.
1: Vamos nessa.

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1: Ordinary, pra fechar o trio Rádio Disney, turma. Alex Warren, teve Marília Mendonça, Ian, Testão, tudo isso aí. Hora de dar o presente da galera. Kit exclusivo Camp Rock 3. Tem camiseta, tem meia, tem eco bag, tem bottoms, tem um kit completão, viu? Pra você que é um grande fã desse clássico que tá de volta. Quem vai levar esse presentão agora é você, Joana Alice Matias, final do fone 3435, ela é de Osasco. Parabéns! Ô, Jô, a gente vai entrar em contato com você e combinar pra você passar aqui na Rádio Disney e pegar seu presente.
2: Você tá bem?
1: Oi, Panterinha, boa tarde. Panterinha.
2: Agora é Panterinha.
1: Como é que você está?
2: Tô ótimo, e você?
1: Panterinha despenteada da Rádio Disney.
2: Estou despenteado. Vim correndo nos corredores da Rádio Disney quando eu vi que você estava no ar.
1: Eu vou falar uma coisa pra você. Estou, neste momento, ansiando pra sair vazado e almoçar.
2: Já vai?
1: A fome tá grande, você dá.
2: Rapaz, a Nanny People tá aqui, ó.
1: É. É, olha, tava aí no Disney Plus agora, ao vivo. Galera do Plus curtiu um bate-papo bem legal. Papo com.
2: É isso.
1: CW chegou. Tô indo nessa, volto amanhã. Amanhã é sexta-feira. Mano, bom
2: vai.
1: Trampo.
2: Obrigado.
1: Ó, entre 4 e 5 da tarde tem a senha, hein?
2: As moedas mágicas.
1: Moedas mágicas pra galera.
2: Tentei morder aqui a moeda ontem, não deu certo, não. Achei que
1: não
2: era chocolate,
1: não.
2: Que ouro mesmo, negócio.
1: Mas vou falando. Tchau, gente.
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2: Rádio Disney, faltam 6 minutinhos pras 2.
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inflável gigante, tirolesa, muita diversão pra você curtir com toda a família. Válido somente pros finais de semana de setembro. 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Chega mais e vambora. Aquela caroninha até às 6. Ah, ah. É tudo!

0: quinta-feira, aquela prévia do final de semana chegando por aqui. Por falar em final de semana, gente, você tá sabendo, viu? 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Você vai anotar uma sequência com quatro músicas que você ouviu sabadão ou domingo, a partir da meia-noite e um de sábado. Já tá valendo, viu? Vai anotando sequências. 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Não esquece também de mandar o seu nome completo junto com a hashtag Time do Coração. Resultado dia 8 de setembro. E aí, hein? Bora pro jogo do time do seu coração? Você vai aqui junto com a Rádio Disney.
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vítimas das enchentes em Indiana, nos Estados Unidos. O valor será usado aí na compra de alimentos, itens para casa e outros recursos essenciais para famílias atingidas pelas tempestades. E a solidariedade também ganhou destaque no Brasil, viu? Shawn Mendes e Bruna Marquezine participaram de uma ação social no Rio de Janeiro. Os dois ajudaram na distribuição de alimentos e água para pessoas em situação de rua. A iniciativa serviu mais de 3 mil refeições.

0: Eu Conto, estreia em 22 de setembro. Entre as convidadas estão Maiara e Maraísa, Gabi Amarantos, Adriana Calcanhoto, Luan de Luna e também Duda Beat, com entrevistas e duetos inéditos. Vale a pena conferir, viu?
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7: Vamos embora, turma. Aquela caroninha básica até às seis. Falando em carona, minha turma. Seguinte, tem trezentão pra Zona Leste. O nosso passageiro cinco estrelas. É tudo.

0: Cristiano chegando por aqui, deu moral. Você deu moral pra mim? Ainda não. Então dá tempo, vem, chega mais, fica à vontade. Aliás, tem que dar moral, sabe pra quem? Pro nosso passageiro 5 estrelas que tá na Zona Leste te procurando. Atenção, Zona Leste. Vem, para pra pensar, trezentão pra você aproveitar aí, voucher de combustível pra completar daquele jeito o seu início de final de semana, né? Nada melhor do que trezentão aí pra você aproveitar, viu? Então chega mais, fica à vontade, fica sintonizado aqui nos 91.3, porque o próximo ganhador pode sim ser você. Boa sorte!
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0: Rádio Disney, faltam 20 minutinhos pras 3.
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0: Vamos sim, bora aqui, bora, gente. Faltando 15 minutinhos para as 3 da tarde. Que maravilha ter você por aqui. E você também aproveitando de monte essa tarde com a melhor playlist para você. 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É tudo!

0: Jota Quest, Negralin chegando por aqui, Descobridor dos Sete Mares chegando pra você, tá aí curtindo muito a Rádio Disney, que legal, que bacana. Agora imagina só você curtir bastante a Rádio Disney ainda com seu iPhone 18, que nem foi lançado ainda, rapaziada. Ó, seguinte, presta atenção nessa dica. Você que tá aí, não desgruda aqui dos 91.3 de segunda a sábado, logo depois da propaganda eleitoral. 7h25 da manhã, meio-dia e 25 também, a gente vai soltar uma frase exclusiva. É, quando você ouvir essa frase, você vai mandar na hora aqui pro nosso WhatsApp com a hashtag Esse iPhone é meu. Pronto, quanto mais você participa, mais chances você tem de ganhar. Maravilha, hein? Imagina só, causando inveja pra geral, com o iPhone 18, hein? Foi o que eu te falei, nem foi lançado ainda, mas a gente já separou pra você. Então fica atento, boa sorte, viu?
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0: Simbora, turma, tamo de volta, sejam todos bem-vindos. Você tá aqui nos 91.3. Você tá aqui com meia hora direta a partir de agora. Simbora. É tudo!
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0: Chegamos daquele jeito. Maravilha, turma. Que bom ter você por aqui. Continua participando, porque além da meia hora direto de muita música boa pra você, nesse pré-final de semana de tempo bonito. Alô! Olha pro céu, velho. Dá uma bisoiada. Olha como é que tá bonita essa quinta-feira. Já preparando pro final de semana. Uma delícia. 26 graus a temperatura. Tá calorzinho, hein? Ainda bem que eu moro na praia. Seguinte, tem par de ingressos pro Família no Parque pro final dessa hora, tá? Vai ser lá no Parque Vila Lobos com inflável gigante, tirolesa, muita diversão pra você curtir com toda a família. Válido somente pros finais de semana de setembro e você pode estar levando esse presente. Então, chega mais, fica à vontade que eu tô te esperando por aqui. Fechou? Vambora!
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Rádio Disney é tudo, tem o som de Jorge Mateus. O que é que tem você participar aqui junto com a gente, rapaziada? Mas falar um negócio pra você, já já vai sair mais uma senha, é, do nosso baú do Tesouro Rádio Disney, então você precisa estar preparado, tem duzentão que vai sair pra você hoje ainda, logo mais às 6 horas, tá? Então, fique atento, com a hashtag eu quero as moedas mágicas mais a senha, a gente abre o baú, e aí quem sabe você tá levando esse presentaço, fechou? Inclusive, aqui, ó, por título de curiosidade, tá bizoiada aqui na senha. Ah, essa senha aqui, olha, tá fácil, viu? Tá muito fácil. É de colocar na mão. Ih, falei demais. Boa sorte pra você.

0: Rádio Disney é tudo teu, som de Terry Swims, The Door, meia hora direto de muita música boa pra você. Motora de táxi, motora de aplica tudo, atenção Zona Leste, trezentão tá te procurando por aí, pois é, o nosso passageiro 5 estrelas, então vai aceitando tudo. O possível e o impossível, boa sorte.
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0: Ludmilla, pode ser novidade aqui na programação dos 91.3 também, Chris Brown, Willy U, Maiara e Maraísa, já te namoro, botando ponto final e meia hora diretaço, sem nenhum intervalo comercial nesse pré-final de semana de sol, que delícia!
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0: Combinadíssimo.
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0: Turma, quem cresceu aí com High School Musical vai gostar dessa. Lucas Gabriel, Corbin Bleu e também Monique Coleman, que viveram Ryan, Chad e também Taylor, vem ao Brasil para o evento da Disney Imagineland on the Road, em Campina Grande, na Paraíba. E tem chance de encontro com eles, viu? Assinantes do Disney Plus podem participar de um sorteio até o dia 12 de setembro. Serão dois vencedores, cada um com direito a um acompanhante e um par de ingressos para o evento. O sorteio é dia 17 e transporte também e hospedagem não estão incluídos. 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
0: Rádio Disney 3:37, boa tarde.
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12: Se liga, deixa eu falar um negócio pra você. 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Não? 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Vamos sim, bora!
11: Uou!
12: Muita música te esperando por aqui ainda, viu? É tudo!
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0: Halo! 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Acabou! Já era, gente, a nossa tarde aqui continua. Acabou aqui esse bloco, calma lá. Segura peão aí.
1: Ok, ok.
0: Uou! Saindo presente, inclusive, pra você agora, viu? Tem par de ingressos pro Família no Parque, lá no Parque Vila Lobos, com a inflável gigante, tá? Tirolesa, muita diversão pra você curtir com toda a família. Válido somente pros finais de semana de setembro. Parabéns pra você, viu? Fim do fone em 1770. Tá indo pra ele. Comemora muito, Rodrigues Alves. Homem, Rodrigues. Rodrigues Alves é nome de rua, né? Avenida, Avenida Rodrigues Alves. Mas não é Rodrigues, não. É o Rodrigo Alves. Rodrigueira! Parabéns, meu querido. A produção vai entrar em contato com você, vai explicar certinho como é que faz para retirar o seu presente aqui junto com a Rádio Disney. Fechou! Muito bem! Turma, a parada é o seguinte, ó, atenção Zona Leste, tem trezentão circulando por aí com o nosso passageiro 5 estrelas, tá? E você pode encontrar, encontre o passageiro 5 estrelas, vai

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1: Rádio Disney, faltam 7 minutinhos para as 4.

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2: Marco Luque com Together aqui no ar, continuando a programação da Rádio Disney. Bora pra pergunta.
3: Olha a mensagem.
4: Fala, Rádio Disney. Aqui é o Yuri de Santo André. E Marco Luque, me ajuda. O médico me mandou entrar de regime, minha mulher tava comigo na consulta e agora eu preciso convencê-la a me deixar comer pelo menos o torresminho uma vez na semana. O que que eu faço? Valeu, Rádio Disney, é tudo.
2: Que beleza. Agora roda a roleta e vamos ver quem vai responder essa pérola.
0: Silas, simplesmente.
2: Querido amigo Yuri, uma decisão que será um divisor de águas na sua vida. Você precisa escolher entre sua saúde e sua esposa ou o seu torresminho. Tá fácil de saber o correto, com certeza você irá no torresminho. Veja que dos três, ele foi o único que não quis te mudar para ser uma pessoa que você não é. Ele te aceita do jeito que você é. Não cobra consulta, não te dá broncas, só quer o seu bem. E normalmente, ele ainda chega com um joguinho na TV. Pelo seu bem, a acredite, vá de torresmo. Para mais dicas, siga simplesmente aqui na Rádio Disney com Together. É só ficar na programação e mande sua pergunta via WhatsApp. Estaremos ansiosos para respondê-las. Ou não. Fui.
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5: Turma, chega mais. Cê tá bom?

0: Rádio Disney é tudo, tem o som de Justin Timberlake, my love.
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0: Felipe e Rodrigo. Thiaguinho, Billy SP chegando por aqui também. 4h23, turma, cadê você? Chega mais aqui porque tem presente no final dessa hora, viu? Nome completo, vem pra cá, participa e vai, vai. Tem kit exclusivo, viu? Com produtos oficiais de Disney Princesa. É um presente especial pra você que ama o universo das princesas Disney. Então, chega mais, fica à vontade que eu tô por aqui junto com você.
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0: E hoje à noite, pela Série B do Brasileirão, o Náutico recebe o Botafogo de Ribeirão Preto no Caldeirão dos Aflitos. É uma disputa direta, ponto a ponto, que promete um jogaço de muita intensidade no Recife, tá? Hoje também aí é dia de um dos maiores clássicos para pegar fogo. É o jogo de volta do Grenal pelas quartas de final da Copa do Brasil. Depois de um empate tenso em 0-0 no primeiro confronto, Grêmio e Internacional decidem a vida na Arena do Grêmio. 90 minutos para definir quem fica com a última vaga nas semifinais. 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
2: Boa tarde, Rádio Disney. 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

0: rádio, dizem é tudo, tá? Eu sou um dia Henrique e Juliano na hora da raiva. Gente, sem raiva, fica tranquilo, fica em paz, até porque agora vem a notícia boa.
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0: 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Uou! Tá na hora de você anotar mais uma senha pra gente aqui, ó, chegar com 4 oncinhas no final do dia. Deixa eu abrir aqui pra pegar a senha. E aí, pronto. Em mãos, obrigado, bigode. Seguinte, bora lá então. Chega mais com a hashtag Eu Quero As Moedas Mágicas. Eu vi uma única dica hoje e essa dica era: é de colocar na mão. Fácil, né? Muito bem, pra você que tá aí no 943-99-9130, corre pro WhatsApp, manda a hashtag Eu Quero As Moedas Mágicas com a senha LUVA. Ok? LUVA. Boa sorte pra você. Daqui a pouco a gente descobre quem é que vai estar levando duzentão.
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0: Rádio Disney 4h42.
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1: Vamos embora, bora, game, bora. Chega mais, turma da tarde. Vamos lá, time. Ó, falar um negócio pra você. Já vai sair pra você que participa aqui no 943-99-9130. Um kit exclusivo com

0: Cada vez mais pessoas vindo pra Rádio Disney, você participando também com kit exclusivo, com produtos oficiais de Disney Princesa. Presentaço especial pra você que ama o aniversário das princesas Disney. Saindo agora pra você, viu? Fim do fone 5837, vai pra ela! Larissa Jennifer Aparecida da Silva, parabéns! Ô Larissa! A produção vai entrar em contato com você, vai explicar certinho como é que faz para retirar o seu presente aqui junto com a Rádio Disney.
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0: Rádio Disney 4:58.
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11: Vamos embora, claro, com toda a certeza absoluta. Quinta-feira, 3 de setembro de 2026. Gente, uma horinha, só falta uma horinha pra bater o ponto. É tudo.
6: Vai começar.
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11: Que tal pra você que tá aí agora nos 91.3, sintonizado, querendo presente? Um showzinho bom. Vai rolar sábado, 5 de setembro, sábado agora, no Tóquio Marine Hall, hein? Tem par de ingressos para o show do JP. Atenção. Nome completo pra cá, junto com a terceira posição que você vai curtir aqui nas 8 melhores. Fechou? Boa sorte pra você, vamos embora.
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0: Juliano, pra gente fechar o pódio.
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0: Segunda posição, Sorriso Maroto, Ferrugem, Perdas e Danos também. Billie Eilish, Birds of a Feather, chegando por aqui na terceira posição. Aliás, pra quem mandou também, então aí, a Billie Eilish, junto com o nome completo, concorreu a presente par de ingressos pro show do JP que vai rolar sabadão, 5 de setembro, no Tokyo Marine Hall. Parabéns pra você, vindo fone 6419. Tá indo pra ela, que vai curtir esse rolezaço, viu? O Michele Isabel Escapim. Muito bom. Mimi, para do seguinte, a produção vai entrar em contato com você, vai explicar certinho como é que faz pra retirar aqui o seu presente. Fechou, people?
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0: Vamos embora aqui que vai começar.
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0: Cheguei. Daquele jeitão. Vai. Pré-final de semana é com a Rádio Disney. Inclusive desafio, né, velho? Pra você que tá aqui participando sempre, mandando a hashtag Desafio Rádio Disney, você participa ao vivão e ao vivaço com a gente, respondendo três perguntas. E aí, quem sabe tá levando aí um presentaço no final da semana para quem responde no menor tempo, fazendo a pontuação máxima. Parada é o seguinte, eu tenho para você que tá aqui, ó, par de ingressos para o pagode do Diferentão com Dilcine, pista premium que vai rolar dia 12, e também para quem responde via WhatsApp, tem caixa de som da Aiva e speaker wireless. E hoje nós estamos com ela. Oi, Vanessa!
16: Oi!
0: Tudo bom, querida?
16: Tudo bom.
0: Você fala de onde, Vanessa?
16: Eu falo de São Paulo.
0: São Paulo é nóis. Vanessa, você tá preparada, Vanessa?
16: Estamos preparados aqui. Meu
0: Olha
16: filho
0: lá.
16: Tá aqui também.
0: Tá junto com você? Quantos anos ele tem?
16: É o Felipe, tem 10 anos.
0: Felipe, 10 anos. Ô, Felipe, tá escutando pelo rádio aí? Provavelmente, né? Boa, Felipe. Ó, ajuda a sua mãe, dá aquela gulgada, tá bom? Tá bom. Ah. Bora lá começar aqui.
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15: Pergunta 1. Valendo 10 pontos.
0: Vanessa e Felipe, qual o nome do cowboy de Toy Story? Buzz ou Wood?
15: Tempo.
16: Wood.
0: Boa. É isso, Vanessa. Responder o mais rápido possível. Bora lá pra segunda.
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15: Pergunta 2. Valendo 30 pontos.
0: Vanessa, presta bastante atenção. Qual o nome dos protagonistas de Up, Altas Aventuras?
15: Tempo.
0: Ai, ai, ai. Ai, ai, ai. Ai, ai,
16: ai.
0: Corey Russell. Poxa vida. Calma, tem mais uma. Tem mais uma.
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15: Pergunta 3. Valendo 60 pontos.
0: Ó, tem que descobrir o ano, hein? Então já dá aquela gugada, hein? Vanessa e Felipe, qual o ano de lançamento de Homem-Aranha? Um novo dia?
15: Tempo.
16: 2026.
0: Foi Felipe, foi Vanessa, foi geral, todo mundo respondendo. Que é isso? Que maravilha.
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0: Vanessa e Felipe, 70 pontos, tá bom?
16: Tá bom, obrigada.
0: Tamo junto. Quer mandar beijo e abraço pra alguém, Vanessa?
16: Beijo e abraço pra minha filha Helena, pro meu marido Rafael, pai do Felipe. E obrigada, Rádio Disney.
0: Ah, valeu, minha querida. Tudo de bom pra você e sua família, tá bom?
16: Obrigada. Um
0: beijo
16: tchau,
0: pra você. Tchau.
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0: Por enquanto temos o Luiz com pontuação máxima nessa semana. Dá tempo.

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0: Rádio Deserto do Taio, show de homens. Junto com Menos é Mais, Pedro Pecado, Matheus e Cauã, Marina Mendonça, vou ter que superar Sabrina Carpenter Expresso. Muita música boa pra você que participou, chegou com a gente, interagiu de monte, claro!
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0: É agora, Gustavo San.
3: Vamos que vamos, CW!
0: Cê tá bom?
3: Eu tô bem demais com você.
0: Bora, bora que bora, né? Aproveitar, bora. Porque, velho. É mais duzentão que vai pra alguém.
3: Mais uma moeda mágica.
0: É desse jeito, né, velho? Aproveitar. Bom, seguinte. Pra você que anotou as duas senhas de hoje, que são... Rex.
3: Rex, do T-Rex.
0: T-Rex, Rex. É. E luva.
3: Luva.
0: Luva.
3: De pedreiro.
0: É, pode ser. Serve. Atenção, fim do fone 5625, tá se dando super bem ela.
3: Quem?
0: Parabéns muito, Vanessa. Vanessa se deu super bem, ó, duzentão é teu, tá? Então, fica esperto aí que a produção vai entrar em contato com você, vai explicar certinho como é que faz pra retirar o seu presente, fechou?
3: Fechou, amanhã tem mais?
0: Amanhã tem mais.
3: É mesmo?
0: Inclusive, só até domingo, hein?
3: Só até domingo?
0: Só até domingo.
3: Eita,
0: então dá tempo de você participar de bastante aqui e quem sabe até domingo tá levando o duzentão.
3: Se você ainda não garantiu a sua parte nesse tesouro, tá aí a oportunidade, amanhã duas senhas.
0: Hein? Exatamente. Gustavo Sam.
3: Eu.
0: Vai na boa.
3: Vai na boa, CW.
0: Falou!
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10: Fala aí, gente linda, tudo certinho? Boa quinta-feira pra todo mundo. Eu sou Gustavo San. A partir de agora te faço companhia aqui, é o time da Volta Pra Casa. Vamos juntos encarar esse trânsito de São Paulo. Ah, tá trânsito demais, Gustavo, mas ó, vai na boa. Liga o modo vai na boa, aumenta o volume do rádio que é a melhor playlist de São Paulo. Você encontra aqui nos 91.3. Vamos juntos! É tudo!

tem presente, hein, gente? Sabe quando você se pega assim, você fala assim, nossa, tô com vontade de comer alguma coisa diferente, mas alguma coisa gostosa. Pois é, nós temos aqui, ó, voucher pro restaurante Mr. Austin. Eu fui dar uma olhada, gente, não é nem restaurante, o nome é Steakhouse. Tem umas carnes diferentes, né, umas delícias lá com sabor texano. Tem hambúrguer também pra você levar os amigos e família. Viva essa experiência com o Mr. Austin. Gostou da ideia? Tá a fim de comer uma comida diferentona? Pois é, a gente vai levar você. Pra isso, faz o seguinte, manda áudio falando de trânsito pra mim, pode ser? 943-99-9130. Vamos ajudar a turma a voltar pra casa? Como que tá aí hoje, hein? Zona Leste, Zona Sul, Zona Oeste, Zona Norte, ABC. Conta pra gente, 943-99-9130.

0: 6h23, uma excelente noite pra você.
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0: Vamos que vamos, senhoras e senhores. Muito trânsito em São Paulo, mas ainda bem que tem a Rádio Disney. Todo mundo indo na boa. E ó, coloca trânsito nisso, viu? O site da CT até caiu. Mas antes de cair, tava dando 910 quilômetros de congestionamento aproximado em São Paulo, com a Zona Sul com mais pontos de trânsito. Não tá fácil, muita paciência e vai na boa. Junto com a sua Rádio Disney.
4: Boa tarde, Rádio Disney.
0: Oi.
4: Gugu.
0: Oi.
4: Olha, Jacu Pesco sentido dos dois lados.
0: Tá.
4: Mauá e Ayrton Senna está tudo parado.
0: É mesmo?
4: Então,
0: Jacu
4: é
0: Pesco.
4: Só na paciência e na Rádio Disney. Rádio Disney é tudo.
0: Tamo junto.
5: Boa noite.
0: Boa noite. Sou
5: Jean
0: eu mesmo.
5: De Guaianazes.
0: Fala, Jean.
5: Tô aqui na Rádio Leste.
0: Bora, meu querido.
5: Depois da Arena Corinthians, tudo travado até o centro de Itaquera.
0: Eita.
5: Abraço, Rádio Disney é tudo.
6: Fala, Rádio Disney.
0: Oi,
6: tô
0: oi.
6: Escutando vocês aqui com meu pai. Dá
0: que
6: oi,
0: bom.
6: Pai.
7: Oi, Rádio
0: pai.
7: Disney.
6: Estamos aqui na Avenida Santo Amaro, pegando um baita trânsito, inclusive escutando Rádio Disney.
0: Obrigado.
6: E a gente queria jantar no Mister Alt. Faz
0: Olha.
6: Essa pra gente, Rádio Disney.
0: Olha, eu também quero jantar no Mister Alt, viu, gente? Pra quem participa comigo aqui no Vai na Boa Rádio Disney, concorre a um voucher lá no restaurante Mr. Austin, com hambúrgueres, carnes, steakhouse maravilhosa, viu? 943-99-9130, manda um áudio aí falando como tá essa volta pra casa hoje.
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0: Vamos que vamos, gente linda! 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

0: 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Fechou?
1: Boa noite, Rádio Disney. Opa. Aqui é Ulisses, motorista de aplicativo.
0: E aí, Ulisses?
1: Tô pegando a Via Anchieta aqui, sentido Bernardo. Bem no início dela, tá muito carregado, mas não tem jeito, não tem outra alternativa.
0: Não dá, né?
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0: Tamo junto!
2: Fala, galera da Rádio Disney. Oi. Aqui é Leandro, do Parque Fernanda, região do Capão Redondo.
0: Fala, Leandrão. E aí, beleza?
2: O trânsito na estrada de Itapecerica tá daquele jeito, como sempre.
0: Daquele modelo.
3: E a Luciana aqui de Guarulhos.
0: Oi,
3: saí de Osasco, tô indo pra Guarulhos. As marginais estão travadas.
0: Vixe.
3: Travadas. Muito, muito trânsito hoje. Acho que com esse solzinho, todo mundo resolveu sair de casa.
0: É uma boa ideia.
3: Porque tá complicada a volta hoje, hein? Um beijo pra todo mundo e a Rádio Disney é
0: tudo! É tudo!

0: 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Você confere, inclusive, entrevistas exclusivas lá no nosso canal do YouTube, youtube.com/RadioDisneyPra. Hora do resultado, minha turma! 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Viva essa experiência no Mr. Austin! Quem se deu bem com a gente, participou do Vai Na Boa, tá levando um presentão, é o Leonardo Santos Gonçalves. Aí, Léo! Ganhou! Se deu bem demais! Nossa equipe agora entra em contato para mais informações. Tamo junto! 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Rádio Disney 6:55, boa noite.
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1: Ó, tá tudo mais ou menos, vai ficar tudo bem agora, viu? Que a gente preparou meia hora de música pra você curtir sem moderação e tem presente também. Um par de ingressos pro show do JP, gente, que vai rolar agora nesse sábado, dia 5 de setembro, lá no Tokyo Marine Hall. E aí, tá afim de curtir um rolezão nesse final de semana? A gente coloca você lá no show junto com o acompanhante. Pra isso, nome completo pro nosso WhatsApp 943999130.
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0: Rádio Disney é tudo som do Coldplay, aqui nos 91.3, uma excelente noite pra você, cada vez mais pessoas estão chegando na Rádio Disney, valeu demais pelo som ligado aqui nessa noite, vamos que vamos, gente linda, fechou, hein? Meia hora de som direto.
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0: E hoje à noite, pela Série B do Brasileirão, o Náutico recebe o Botafogo de Ribeirão Preto no Caldeirão dos Aflitos. É uma disputa direta, ponto a ponto, que promete um jogaço de muita intensidade no Recife, hein? Hoje também é dia de um dos maiores clássicos pegar fogo, gente. É o jogo de volta do Grenal, pelas quartas de final da Copa do Brasil. Depois de um empate tenso em 0-0 no primeiro confronto, Grêmio e Internacional decidem a vida na Arena do Grêmio. 90 minutos para definir quem fica com a última vaga das semis. 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
8: 7h39, boa noite pra você. Você viu que ontem o JP tava aqui nos estúdios da Rádio Disney? Bom, se você não viu, vai lá no nosso Instagram, @RádioDisneyBrasil.
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0: dias tem resultado por volta ali das 6 horas, tá bom? Não esquece, coloca um alarme aí pra você atender as senhas bonitinho e mandar pra gente no WhatsApp junto com a hashtag, tá bom?
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0: começa a pensar no final de semana, né? E falando em final de semana, se liga só o que te espera aqui, ó. 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
1: Falando no JP, gente linda, tá valendo um par de ingressos pro show do JP nesse sábado, dia 5 de setembro.

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Cola aí! 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

0: mais as suas músicas favoritas. Você encontra aqui na playlist da Rádio Disney, 8h17. Boa noite.
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A corrida pelo Oscar 2027 já começou, hein, gente? Taylor Swift, Lady Gaga e SZA aparecem entre as apostas para a melhor canção original. Taylor está no radar aí com a música de Toy Story, I Knew It, I Knew You. Mas por enquanto são apenas projeções, viu? A lista oficial de indicados ainda vai ser divulgada e, claro, assim que a gente

0: Stadium em Los Angeles, diante de milhares de fãs. A faixa também marca a primeira performance totalmente em inglês da cantora colombiana. Legal demais, tô curioso, hein? Tô curioso pra ouvir. Fala, Zé Neto e Cristiano, gente. Eles estão apostando também em grandes shows internacionais, viu? Depois do Guns N' Roses, a dupla ajuda a levar o Maroon 5 pra São José do Rio Preto neste domingo. E já tem novo sonho no radar também. Eles querem trazer o Bon Jovi pra cidade, mas ainda não há nada confirmado. Qualquer novidade, a gente te conta por aqui.
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0: 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Boa noite.
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0: Yasmin de Moura Pontes. A Yasmin ganhou! Final do fone 9678. Yasmin, nossa equipe entra em contato contigo para mais informações. Um super beijo para você, tamo junto! 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

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E aqui, ó, hashtag dica pra você que é motorista de táxi e aplicativo, hein? A corrida premiada continua rolando. O Passageiro 5 Estrelas tá com 300 rodando a Zona Leste de São Paulo. Eu já dei uma dica aqui, hein? Shopping Metrô Itaquera. Fica ligado, avisa geral nos grupos e vai pro aplicativo. Vem, vem, vem. Baixa o aplicativo aí, quem sabe ele entra no seu carro. Você tá ouvindo a Rádio Disney? Ganha 300, meu filho. 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